0: Que honra, meus irmãos.
1: Que privilégio.
2: Olha, vocês não sabem a alegria e tanto que a gente já se encontrou por aí, pela vida, nas nossas estradas. Mas que alegria ter vocês dois irmãos, junto com o Jazz e Jadson, e a gente sabendo da história de vocês, dos modão de vocês, do que vocês têm no coração e carregam também a música sertaneja. Muito obrigado, Jazz Menotti e Fabiano, por estar aqui junto com nós. Coração.
1: Nós que agradecemos, além de ter uma admiração muito profunda por vocês serem ainda nossas reservas de música raiz que nós temos, tocador de viola de primeira, o estilo que vocês cantam, e a gente poder participar de um projeto desse, que eu tenho certeza que fica marcado, pontuado na história da música sertaneja, como resgate das obras literárias que os poetas escreveram. Então não são músicas comuns, são poesias realmente que vocês estão cantando nessa noite. Obrigado pelo convite, Jads e Jadson.
0: Vocês não podiam ficar de fora de jeito.
1: Obrigado, irmão.
2: Obrigado, irmão. Tamo junto sempre. Que é isso, tamo junto.
1: Obrigado, Goiânia!
2: É isso aí. Grandes, não só no tamanho.
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0: Obrigado, senhoras e senhores.
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3: 21:11.
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0: Obrigada, Yasmin Santos.
1: Obrigada, amiga. Deus te abençoe, tá?
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1: Leva de Cauã e Barões.

0: Coisa linda!
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2: 21 horas e 26 minutos.

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1: Yeah!

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8: 21 horas e 51 minutos.
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1: 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Informa a hora certa. 22 horas e 11 minutos.
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0: pra mim.
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0: Meu Deus.
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2: 22:30.
3: Calma aí. Seu beijo tá vindo depressa demais pro meu gosto. Senta.

0: Gente, com você.
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0: Marília Tavares e Luísa Martins.
2: Luísa Martins e Marília Tavares.
0: Ai, que lindo.

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10: Eu não queria viver uma história dessa, não, viu?

0: Brother apaixonado demais, hein?
1: Faz o coração doer, né, mano?
0: Você tá doido?
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3: 22 horas e 48 minutos.
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0: Quem quer ser mais barulho aí?
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0: fazendo uma história. Coitado.
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0: Deixa as cachaças pra nós.
1: Obrigado, gente.
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0: Que presente, Daniel.
1: Tem alguém?
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1: Sandra Cícero e Lucas Lee. Você vai...

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1: 23 horas e 26 minutos. Não tem igual.
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6: 23 horas e 49 minutos.
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0: Meu Deus.
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1: 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Informa a hora certa. 12:11.
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0: Deus.
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0: Quantos creem que Deus ainda faz milagres? Ele ainda realiza sonhos. Aleluia.

0: Glória a Deus.
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1: 12:27.

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0: MC Bruninho. Valeu, Bruninho.
1: Aê,
0: muito
1: galera.
0: Sucesso, viu? Obrigado, obrigado pelo carinho. Obrigado, obrigado por participar desse momento tão especial na nossa carreira.
1: É nóis.
0: Tamo junto.
2: Fenômeno.
0: Muito sucesso. Salva de palmas pra Bruninho.
2: Valeu, pai.
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1: Meia-noite e 48 minutos.

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2: Henri Freitas.
3: Conta essa história pra galera, vai.
4: Vamos falar assim, ó.

0: 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Informa a hora certa. 1:12.
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2: Essa moda é apaixonada demais. Eu não queria viver uma história dessa não, viu?

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1: 1 hora e 50 minutos.
2: Eu vou tentar.

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2: 2:11.
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1: 2 horas e 48 minutos.
2: Faz barulho aí!
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0: Você é
1: o Grêmio, João Gustavo Murilo te ama, viu? Se ligue.
2: É o Grêmio!
0: João Gustavo Murilo.
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1: A diferença está.

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0: 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Informa a hora certa. 3:11.
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2: Vai, meu filho!

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1: 3:27.
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3: Nessa época era diferenciado, meu parceiro. Bora cagar, meu produtor.
4: Assim, ó.

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6: 3:48.
7: O show está praticamente começando e antes da gente sair, a gente já está morto de saudade sua.
2: Como vai você? Ainda estou aqui, quase morto de saudade.

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1: 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Informa a hora certa. 4:13.
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1: 4 horas e 27 minutos.

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1: 4 horas e 48 minutos.
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0: A partir de agora, deixe o seu coração falar mais alto.
2: Que prazer rever vocês.
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2: Muito obrigado.

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3: 6:02.
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3: 6:03.
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1: 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Informa a hora certa. 6:10.
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1: Obrigado, meu amigo.

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1: 6:28.
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0: Sai correndo não, gente. Espera.
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1: 6 horas e 48 minutos.
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3: 7:11.
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0: Glória a Deus.
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1: 7:25.
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0: Hudson?
1: Oi, oi.
0: Avisa o pessoal lá em casa.
1: Avisar o quê?
0: Que hoje nós não vamos, não.
1: Ah, é?
0: Opa!
1: Vai ficar por aqui mesmo?
0: Vamos!

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7: 7 horas e 46 minutos.

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0: Obrigado.
1: Vai, valeu.
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1: 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Informa a hora certa. 8:11.
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0: você vai precisar, viu? Muito obrigado, cara. Que honra.
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1: 8 horas e 27 minutos.

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0: Que moda, hein, meus amigos?
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7: 8:48.
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0: Deus também.
1: Muito obrigado. Quem gostou faz barulho.
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1: Essa é para quem tá sofrendo.

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1: 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Informa a hora certa. 9:11.
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0: pegando você.
1: Ah, mulher!
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2: 9:27.
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8: 9:48.
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2: 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Informa a hora certa. 10h12.
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0: prazo, muito mais do que merecido, a história viva do nosso forró. Obrigado pelo convite.
1: Obrigado, Edson. Deus abençoe, meu querido.
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2: 10:26.
3: Alô?
4: Oi. 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
3: Essa é forte demais. Meu Deus.

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8: 10 horas e 49 minutos.
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2: Coisa linda. 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
4: 11:13.
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8: 11:47.
9: Vou cantar pagode! 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Pra você que diz que não é de se entregar. 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

0: Obrigado, São Paulo!
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3: Comigo.

0: Ajuda nós, doutor.
1: Isso é Bruno e Dene Panda, poxa.
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1: 12 horas e 26 minutos.
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7: 12:49.
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0: Simone Mendes.
1: Esqueça tudo, pagode de qualidade.
0: Que coisa linda.
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2: 13:13.
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2: 13 horas e 28 minutos.

0: Coisa linda!
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2: 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É como um jogo, ganha e perde, mas a gente aposta. É

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1: 14 horas e 28 minutos.

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8: 14 horas e 51 minutos.
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0: moleque! Sensacional. Quem gostou faz barulho aí.
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2: 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Informa a hora certa. 15h12.
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0: obrigada, meu amor. Deus te abençoe abundante.
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1: 15:27.
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2: Lani Nunes.
3: Carlinhos Caissara.
2: Vamos cantar, Arara e Pina.

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8: 15 horas e 48 minutos.
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2: 16h13.
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1: Só quem tá tomando um aí vai cantar essa junto comigo. Vai.

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2: 16:26.
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1: Mateus e Cauã!
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5: 16:47.
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2: Segura aí, hein?

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0: Regina.
1: Vem pra casa do celular.
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3: 17h14.
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6: Quando que a gente vai fazer o que a gente está comendo?

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2: Ana Castela
3: e Adriano Rude.

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0: Boa noite, Uberlândia!
1: Faz barulho aí, Uberlândia, que eu quero ouvir!
0: Que coisa linda, galera!

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7: 17 horas e 48 minutos.

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0: Obrigada, irmã. Eu te amo.
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1: 18 horas e 11 minutos.
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2: Iracema curte ela assim, hein?
3: Alô, Semi.
2: Ei! Parabéns, Graça. Um beijo, Graça.

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1: E o quê?
0: E meu coração, sei demais.

0: 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Obrigado, Araripina. Obrigado pelo carinho.
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1: 18:47.
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1: Tudo nessa vida é questão de tempo. Essa eu gosto, hein, pessoal?
2: Essa é sentimento.

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0: produção. Que honra demais poder estar aqui, viu?
1: Você tá doido.
0: Obrigado, gente. Obrigado.
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0: caída não é recomeço.
1: Tô precisando beber, mas às vezes vale a pena.
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0: Bora, Castelo e Guilherme!
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1: 19 horas e 48 minutos.

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3: 20h12.
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0: Obrigado, lindona. Obrigado. Deus abençoe.
1: Muito obrigada.
0: Que alegria ter você aqui nesse projeto lindo.
1: Feliz demais. Marido.

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2: 20 horas e 27 minutos.

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0: Quem gostou faz barulho aí.
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0: Que modão, hein, bebê?
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8: 20 horas e 47 minutos.
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